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0: 14 graus.

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0: 14 graus. 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
2: 14 graus.

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0: 14 graus.

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11: 14 graus. 88.1. 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
10: 80.

Então bom dia e uma ótima sexta-feira. Cá estou para a emissão de hoje da Supermanhã na Bendita FM. Como sempre, vamos encerrar a semana em grande com uma mão de grandes músicas aqui na sua rádio. Conta-me, aqui fico como sempre até às 10. Bom dia, boa sexta.

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Sexta-feira com a previsão de céu em geral pouco nublado, aumento de nubosidade durante a tarde, vento fraco a moderado de norte e noroeste, superando moderado a forte, na faixa costeira ocidental e nas terras altas, rajadas, podem mesmo alcançar os 60 ou 70 km por hora.

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se já testou o método Feng Shui na decoração de sua casa, também vai querer experimentar estas dicas que podem ajudar a atrair a sorte, prosperidade e não só. Basta colocar um destes objetos por baixo de uma almofada. Segundo o jornal La Opinion, acredita-se que a prática de colocar estes itens debaixo da almofada pode ajudar a ativar a energia da riqueza enquanto dorme. Porque é que colocar objetos debaixo da almofada pode atrair a prosperidade? O Feng Shui, este objeto da cama, representa um ponto-chave da energia, pois está diretamente conectado com a mente e com o subconsciente durante o descanso. Livros, pulseiras e moedas chinesas são os três objetos que deve pôr debaixo da almofada.

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1: A 33ª Volta a Portugal do Futuro arrancou esta quinta-feira reunindo os jovens talentos do ciclismo sub-23 numa prova de 577,3 km dividida por 4 etapas. A segunda etapa disputada esta sexta-feira liga Figueira dos Vinhos a Castanheira de Pera num percurso de 142,6 km, considerado o mais exigente da competição, com destaque para a subida do Amial de primeira categoria antes da chegada à Praia das Rocas. A edição deste ano conta com 16 equipas, 5 delas internacionais. O Governo abriu 332 vagas médicas em zonas carenciadas, incluindo 109 para Medicina Geral e Familiar, 210 para especialidades hospitalares e 13 para Saúde Pública. A Região de Leiria destaca-se com a Unidade Local de Saúde da Região de Leiria a registar 18 vagas para médicos de família, sendo uma das áreas com maior reforço nas especialidades hospitalares. A maior fatia vai para Anestesiologia, com 30, seguida de Ginecologia e Obstetrícia, com 27 vagas. E Medicina Interna com 26. O município de Óbidos recebeu no dia 13, na Praça da Criatividade, uma sessão das Jornadas de Proteção Civil para o Setor Social, iniciativa que visa reforçar a cooperação entre municípios, segurança social, proteção civil e instituições sociais no Distrito de Leiria. O encontro destacou a importância da preparação e articulação em situações de emergência, com foco na proteção das populações vulneráveis, abordando temas como evacuação, realojamento e comunicação em crise. A Câmara de Óbidos sublinhou ainda a necessidade de uma resposta conjunta e coordenada entre todas as entidades envolvidas. As festas da Vila da Bendita decorrem entre 15 e 17 de maio na Rua 16 de Maio, com entrada livre e um programa marcado pela música, gastronomia e tradição local. Uma das novidades deste ano são as tasquinhas das associações da freguesia, 15 tasquinhas que estarão em funcionamento ao longo do evento. No dia 15 servem apenas jantar, enquanto nos dias 16 e 17 funcionam ao almoço e o jantar. A entrevista à Bendita FM, a presidente da Junta de Freguesia, Marina Caetano, destacou a importância do associativo.
2: Mas não vamos mudar nada do que estava no anterior mandato, apenas a questão acrescentámos valor, nomeadamente as tasquinhas. E porquê? Porque nós temos imensas associações aqui na nossa freguesia e por que não enaltecê-las e colocá-las elas a ganhar o próprio dinheirinho delas, a divulgarem-se. E esta questão da união do associativismo é que faz valer uma vila ou uma cidade, seja o que for. Vamos ter então na Rua 16 de Maio 15 tasquinhas.
1: Na tenda das tasquinhas decorre ainda por estes dias a 21ª Mostra de Estágios do Externato Cooperativo da Bendita e a 4ª Mostra Empresarial. O programa musical decorre na Praça da Machine Campos, com a atuação dos The Gift no dia 15 às 22h, seguida dos DJs Los Gordos. No dia 16 às 22h30 realiza-se a festa em 80. Já no dia 17 às 15 acontece o 27º Festival de Folclore do Grupo Regional de Folclore de Bendita. Este sábado, dia 16, dia da Vila, haverá uma sessão solene às 16 horas no auditório da Casa da Vila. O município de Porto de Mós vai promover o segundo concurso Doces e Sabores de Porto de Mós no âmbito da segunda edição da Feira de Doces e Sabores, que decorrerá no recinto das festas de São Pedro entre 27 de junho e 5 de julho. A iniciativa pretende valorizar a doçaria tradicional como património cultural e económico, promovendo a sua integração na gastronomia local e reforçando o seu potencial turístico. O objetivo, de acordo com a autarquia, passa também por preservar receitas e ingredientes tradicionais do território porto-mosense, estimulando a partilha de saberes e a criatividade gastronómica. As inscrições para a participação na feira e nos respectivos concursos já se encontram abertas, decorrem até 28 de maio. O Governo aprovou em Conselho de Ministros a proposta de revisão da Lei Laboral, que seguirá agora para o Parlamento. A Ministra do Trabalho, Rosário Palma Ramalho, justificou a reforma com a necessidade de tornar a legislação menos rígida. A proposta inclui mais de 50 alterações ao documento inicial, apresentado em julho de 2025, incluindo 12 medidas sugeridas pela UGT após 9 meses de negociações com parceiros sociais. É tudo quanto a notícias. Ficam as previsões do estado do tempo para esta sexta-feira. segundo o Instituto Português do Mar e da Atmosfera, é esperado um dia de céu geralmente muito nublado e pequena descida da temperatura máxima. 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

atualizada que está a informação, à altura de regressar à segunda parte da emissão de sexta-feira da Supermanhã, aqui na Benedita FM. Pela frente ainda uma hora que nos leva até às 10, à altura em que vai chegar justamente o Expresso das 10 com a Sandra Fonseca. Eu sou o Nuno Soares, venha de comigo. Quando

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vivemos numa sociedade que mede o sucesso pelo que temos e não pelo que somos. O carro que conduzimos, a roupa que vestimos, a conta bancária que acumulamos, como se fossem essas as métricas da felicidade. Mas no fim da vida, ninguém se lembra do modelo do nosso telemóvel ou do tamanho da nossa casa. O que fica são os momentos vividos, os afetos partilhados, as memórias que construímos com os outros. Estamos a investir no que realmente importa ou estamos tão ocupados a correr atrás do supérfluo que nos esquecemos do essencial? Seja feliz. A vida é bela.

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acontece por acaso. O excesso de ecrãs, luz forte e estímulos no final do dia mantém o cérebro em alerta. Criar uma rotina de desaceleração, com menos tecnologia e mais tranquilidade, ajuda o corpo a entrar naturalmente em descanso. Dormir bem melhora o humor, a memória e a capacidade de lidar com problemas.

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completa que está esta emissão de sexta-feira. Volto no domingo com a edição do Domingão. Se não nos ouvirmos, votos de um bom fim de semana e até segunda às 8 da matina. A seguir, Sandra Fonseca com o Expresso das 10.

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0: Bom dia, sexta-feira, 15 de maio, já cheira a fim de semana, está no ar o programa Expresso das 10, sou a Sandra Fonseca.
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0: Já sabe que vamos juntos até ao meio-dia com muita música, novidades, curiosidades e boa disposição para tornar esta sua manhã de sexta ainda mais perfeita. Fique desse lado, aumente o volume do rádio e venha começar este Expresso das 10 connosco, porque as melhores manhãs são mesmo aqui na Benedita FM. Fique ligado, bom fim de semana.

música de Bispo e Bárbara Tinoco, este planeta nesta manhã de sexta-feira. No que toca ao estado do tempo para hoje, conto com um dia de céu com períodos de muita nebulosidade, acompanhado com a possibilidade de ocorrência de aguaceiros fracos e ainda as temperaturas vão sofrer uma pequena descida. Ainda assim, nada que estrague o espírito de sexta-feira. O final de semana está mesmo quase aí. Máximas previstas para hoje são esperados 19 graus para o Distrito de Leiria, 21 para o Distrito de Santarém. Esta hora na Bendita estão 16 graus de temperatura. 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
5: Hoje é dia 15 de maio, é Dia Internacional da Família, sabia? A data foi escolhida pela Assembleia Geral da ONU, que

Clamou este dia como o Dia Internacional da Família e a celebração visa, entre outros objetivos, destacar a importância da família na estrutura do núcleo familiar e o seu relevo na base da educação infantil, a reforçar a mensagem de união, amor, respeito e compreensão necessárias para o bom relacionamento de todos os elementos que compõem a família, chamar a atenção da população para a importância da família como núcleo vital da sociedade e para os seus direitos e responsabilidades e também sensibilizar e promover o conhecimento relacionado com as questões sociais, económicas e demográficas que afetam a família. O primeiro Dia Internacional da Família foi celebrado em 1994. Agora em frente com música nacional, é à tua, com participação de Luís Trigachar e Buba Espinho, Tu na Tua.

0: 10 horas 26 minutos, grandes músicas na Benedita FM, como já está habituado todos os dias, todo o ano. E mais à frente, não perca na sua rádio os comentários da semana por Pedro Guerra. Para já, é tempo para quê? O sentido das palavras por Carlos Cabrita.
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0: sentido das palavras, um olhar mais positivo sobre a vida. Quando reagimos de uma forma descontrolada e violenta a quem nos tratou mal, sem o sabermos, estamos a dar poder a essa pessoa. Estamos a entrar no seu jogo, permitindo que controle as nossas emoções. Não podemos controlar aquilo que os outros nos dizem ou fazem, mas podemos e devemos controlar a forma como interpretamos e reagimos a essas investidas, nunca levando o caso para o lado pessoal, pois, a maior parte das vezes, toda essa ira e revolta de quem nos trata mal não tem nada a ver connosco, mas sim com elas próprias. Nós simplesmente fomos a pequena gota d'água que fez transbordar um copo enorme que já estava há muito tempo cheio de raiva e de sofrimento. Pense nisto e seja feliz.
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0: 10:32, marca o relógio Benedito FM, tempo certo para os apontamentos, aliás, os comentários da semana, atualidade que marcou os últimos dias por Pedro Guerra. Bom dia, Pedro, bem-vindo.
1: Bom dia, Sandra, bom dia para todos os nossos ouvintes, a quem desejamos então um ótimo fim de semana, ainda que continue fresco. Lá para quarta-feira, preparem-se, porque aí parece que os termómetros podem chegar a 30 graus ou mais. Este é, de resto, um fim de semana especial para a Benedita, que celebra o 42º ano da sua elevação à vila. Estávamos então em 1984, quando a Assembleia da República assim decidiu. Muita coisa mudou desde então, mas a alma resiliente deste povo continua a mesma. As celebrações começaram ontem oficialmente com a 11ª Mostra de Estágios do Estonato Cooperativo da Benedita e a 4ª Mostra Empresarial da Benedita. Hoje e até domingo, no mesmo local, portanto na Rua 16 de Maio, ali junto à Casa da Vila, têm lugar as tasquinhas das associações. Mas um dos momentos altos destas celebrações será hoje pelas 22 horas, mas na Praça Damasceno Campos. Será de facto um dos pontos altos, com o concerto de prestigiada banda de Alcobaça, The Gift, seguindo-se a atuação de Los Gordos. Amanhã, dia do aniversário da Benedita, pelas 22h30, teremos a festa M80, que vai até pela madrugada. No domingo, ainda na Praça da Machine de Campos, pelas 15h, o 27º Festival de Folclore do Grupo Regional de Folclore da Benedita. Portanto, teremos um fim de semana com cultura, com música, enfim, com comes e bebes, com convívio e muita diversão. Aproveitem então as festas da Vila da Benedita. A nossa vila, que tem estado em obras aqui na Estrada 86, primeiro pelos serviços municipalizados, na troca das velhas condutas de água, agora pelo gás, o trânsito tem estado condicionado por semáforos e caóticos, dado o constante movimento que atravessa a Benedita. A boa notícia são os novos estacionamentos na Rua dos Antigos Bombeiros, mas, em contraponto, a Rua da Praça da Machine Campos, que tem cafés, restaurantes, bancos e outro comércio, cedeu, na minha opinião, excessivos estacionamentos para deficientes, para motas, para carregamentos elétricos, e está então uma desgraça. Não há estacionamentos para as pessoas pararem naquela zona para uma visita rápida ao banco ou ao café, só andando centenas de metros a pé, e na generalidade as pessoas não fazem isso. Portanto, há atenção da nossa junta de freguesia, que será precipitado e piorado bastante a situação existente. Em Alcobaça, o panorama vai trazendo cada vez mais visibilidade à cidade. Ainda agora irá decorrer o 32º Congresso do CDS, que vai eleger Nuno Melo ou Nuno Carreira à nova liderança do partido. E também agora, no próximo dia 7 de junho, haverá a final da taça de handebol feminina e masculina, logo entre o Benfica e o Sporting, tudo a dar mais alma então à nossa cidade. Portanto, outros eventos musicais, culturais, de nacional e às vezes internacional, têm marcado passagem por Alcobaça. É também a aposta na descentralização da capital. Não pode, de facto, ser tudo em Lisboa. Nota para Mafalda Ribeiro, uma alcobacense do bairro com 23 anos, uma bailarina completa, com uma história de vida muito interessante desde o berço, aquela foi a sua paixão, a que se esticou. Para isso, teve que prescindir de muita coisa. Logo aos 15 anos, teve que viver sozinha em Leiria para poder estudar. Aos 18 anos, foi para Londres, onde também teve que estar, tirar novos cursos, quem quer chegar ao topo, como chegou no Jazz Rotway, na London Studio Center. É, de facto, uma bailarina que depois fez contratos com cruzeiros, anima cruzeiros, os contratos vão de 9 a 11 meses, tem a vida e a casa praticamente no mar. Só no intervalo dos contratos, passa 3 meses então aqui na região, no bairro. É um sonho e uma paixão de vida que se consegue com muitos sacrifícios e muitas restrições, é verdade, mas é o preço a pagar por um objetivo. Ainda na região, vida mais difícil tem estado ligada aos pescadores, cujas embarcações ficaram paradas durante vários meses no porto de abrigo da Nazaré. Isto devido ao

carro, com as estradas a encherem-se de peregrinos a caminho da cova de Eiria. Ali se juntaram mais de 250 mil pessoas, com o Cardeal Patriarca de Lisboa a presidir a todas as cerimónias. O primeiro-ministro Luís Montenegro foi apenas mais um dos peregrinos que marcou presença. Para mim, o mais emocionante em Fátima é a procissão das velas, na noite de 12, e depois o adeus na manhã do dia 13 de maio, que é também uma canção repetida, mas emocionante. Fátima é um dos maiores altares do mundo da fé católica. O nosso governo continua a sua luta pela revisão laboral, já alterou agora mais de 50 normas para se aproximar dos sindicatos e prepara-se para apresentar o resultado na Assembleia da República, onde sabemos irá ter muitas dificuldades para fazer aprovar esta lei, para além da provável oposição do Presidente da República por não haver concordância com os sindicatos. Hoje junto também uma nota de glamour para a nossa supermodelo Sara Sampaio. Ontem, a quarta-feira, regressou, depois de 2 anos ausente das passarelas, regressou à passadeira vermelha no Festival de Cannes e o seu brilho atraiu sobre si todos os olhares. Lá por fora, o grande destaque vai para a cimeira Donald Trump com Xi Jinping, na China. Os dois líderes das duas maiores potências mundiais encontraram-se para decidir o destino de muitos nós. A última visita à China de um presidente americano foi há 10 anos pelo próprio Trump. Trump que elogiou o líder chinês e convidou a visitar os Estados Unidos em outubro. Na comitiva seguiam os maiores empresários americanos e a perspectiva, claro, de muitos negócios de interesse de ambas as partes. Em teoria, dizem ser parceiros e não rivais, mas Xi Jinping já avisou Trump que se mantenha quieto sobre Taiwan, porque os americanos apoiam e têm prometido armas e muito dinheiro para Taiwan, e a verdade é que isso pode provocar um conflito sério entre as duas superpotências, e não é por falta de aviso aos americanos. Ambos manifestaram ainda a vontade de abrir o Estreito de Hormuz. Putin, esse continua entretido a destruir toda a Ucrânia com o aumento de drones e mísseis agora praticamente por todo lado naquele país. Paz para estar cada vez mais longe. No desporto, ficou marcado pela tragédia, entre aspas, do Benfica, que empatou 2-2 na segunda-feira com o Braga, com 2 golos anulados, um penalti por marcar, muita contestação à arbitragem, e o Benfica, longe de todos os seus objetivos, nomeadamente da Liga dos Campeões. Ao invés, o Sporting, com muita sorte, por aquele resultado, obviamente, com a colaboração do Braga, jogou muito mal com o Rio Ave na primeira parte, teve a perder por 1 golo, depois do penalti empatou, o Rio Ave fez um autogolo anedótico a dar a vitória ao Sporting, depois mais umas tantas expulsões, levou o resultado final a 1-4. O que representa a ida à Liga dos Campeões com cerca de 63 milhões de cofres para, neste caso, os cofres leoninos. Amanhã à noite, às 20h30, tudo vai ficar decidido. O Sporting joga com o Gil Vicente, o Estoril recebe o Benfica. Está tudo então na mão do Sporting, que só precisa de fazer um resultado pelo menos igual ao do Benfica. Por cá, a ABCD, muito infeliz no último domingo ao perder em Alcobaça aos 96 minutos com o Ginásio, recebe agora aqui no Parque Jogos Fonte da Senhora a equipa do Guiense pelas 16 horas. E com esta
nota de desporto. Termino então renovando os votos de um excelente fim de semana para todos os nossos ouvintes. Aproveitem as festas na Rua

0: 6 de maio e na Praça de Machado Campos até domingo.
1: Encontramos por lá. Okay. Bom fim de semana. Pedro, foram assim os comentários da semana por Pedro Guerra, para a semana a mais, neste horário, 10h44. Vamos às compras.
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música dos Três Tristes Tigres. O mundo a meus pés nesta manhã de sexta-feira. Fique ligado e começam hoje as tasquinhas da Freguesia da Benedita no âmbito das festas da vila, um fim de semana que promete ser cheio de animação. Portanto, 15 tasquinhas vão estar a funcionar na rua 16 de Maio com entrada livre. Uma programação que inclui também música, nisto na Praça de Machene Campos. Hoje à noite se atua a banda alcobacense The Gift, seguida pela atuação dos DJs beneditenses Los Gordos. Depois, no sábado, a realização da festa é M80 e, no domingo, festival de folclore do Grupo Regional de Folclore da Benedita. São muitos os ingredientes para que tenham um fim de semana fantástico aqui na Benedita. Venha daí onde quer que esteja, estamos a 10 minutos das 11, café na mão, vamos juntos nesta emissão com um cheirinho a fim de semana de sexta-feira. Se vai na estrada, boa viagem. Se está a trabalhar, bom trabalho.

assim estamos quase a chegar ao fim desta primeira hora do Expresso das 10. Obrigada pela sua companhia deste lado. Já sabe que a seguir voltamos para a segunda e última hora com mais música, novidades, curiosidades e muito boa disposição para continuar a acompanhar este seu dia. Não saia daí, já voltamos com mais Expresso das 10. Viaje connosco!

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Estamos de volta para a segunda hora de Expresso das 10 na Benedita FM, nesta sexta-feira, 15 de maio. Continuamos consigo com muita música, boa disposição, novidades e companhia para tornar esta sua manhã ainda melhor. Esteja no trabalho, na estrada ou já em modo descanso, desejamos-lhe um excelente dia, um bom trabalho e uma boa viagem, um ótimo início de fim de semana. Sou a Sandra Fonseca e continuo consigo aqui até ao meio-dia.

0: música nova de Bárbara Bandeira, este Marcha, nesta manhã de sexta-feira. Fico ligado porque já sabe, música para todos os gostos e idades. E agora uma pequena pausa apenas para Conhecimento com Propósito, por Joaquim Sobrar Duarte.
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2: Ora viva, então que sejas bem-vindo ao Conhecimento com Propósito, lugar onde as ideias ganham vida e as reflexões encontram caminho. Falamos da contribuição. Dar torna-se tão importante quanto conquistar. Queres ajudar, partilhar e elevar os outros. E percebes que quanto mais dás, mais vais receber. A vida funciona assim. Aproveita e contribui. Distribui. Ajuda. Partilha e eleva os outros. Saindo da cabeça, entrando na vida. Voltamos brevemente. E até lá, ocupa-te, ocupa-te e vive.
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0: Palavras sempre inspiradoras, não é? Segunda a mais neste horário. No que toca ao estado do tempo para esta sexta-feira, vai poder contar com um dia a apresentar-se de céu marcado por períodos de maior nebulosidade e há mesmo a possibilidade de aguaceiros. As temperaturas registram uma pequena descida, com máximas previstas de 19 graus para o Distrito de Leiria, 21 para o Distrito de Santarém. A esta hora, na Benedita, estão 17 graus de temperatura. Boa sexta, bom fim de semana.

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5: 11 horas 22 minutos, marca o relógio Benedita FM, porque já sabe, boa música. Não se esqueça de passar pelo nosso site beneditafm.pt. Lá tem tudo sobre nós, a nossa emissão online, disponível para todo o país e mundo, mas também tudo ao nível de notícias e informações que marcam a atualidade da região. Esta hora em destaque na Benedita, festas da vila prometem fim de semana cheio de animação. Na Nazaré, a Câmara Municipal promove sessão para comerciantes e em Óbidos, município reforça a articulação entre Proteção Civil e Setor Social em jornadas distritais. São apenas muitas das notícias em destaque esta hora no nosso site beneditafm.pt.

0: Grandes músicas, né? Benedita FM, já sabe, para todos os gostos e idades. Agora 11h32, tempo para uma pausa. Vamos ouvir Crónicas de Nuno Catita, hoje dedicadas à Benedita.
1: Crónicas com Nuno Catita. Estamos em festa. Na Benedita, o mês de maio tem sempre um brilho especial. Este ano comemoramos 42 anos de elevação à vila. E isso não é apenas uma data no calendário. É o reconhecimento do trabalho, da capacidade empreendedora e da identidade muito própria de uma terra que nunca teve medo de crescer. A Benedita fez com indústria, comércio, associativismo, trabalho e visão. Fez-se com gente que nunca ficou à espera que as coisas acontecessem. Fez acontecer. E talvez seja precisamente por isso que, mesmo depois de tanto caminho percorrido, continuamos com a sensação de que ainda há muito por fazer. Felizmente. Porque uma terra que perde a ambição começa lentamente a perder a alma. E a Benedita pode ter muitos defeitos, mas nunca teve falta de ambição. As comemorações deste ano refletem bem essa identidade. Mais do que festa, mostram aquilo que somos e aquilo que queremos continuar a ser. Num feliz cruzamento entre educação e economia, a Benedita já acolheu a 11ª Mostra de Estágios do Externato Cooperativo da Benedita, integrando a 4ª Mostra Empresarial, reunindo 22 empresas da nossa região. E aqui está um excelente exemplo da Benedita no seu melhor. A escola abre portas às empresas e as empresas a reconhecerem o valor da formação feita na nossa terra. Hoje, já não basta ensinar bem

0: dentro da sala de aula. É preciso preparar os jovens para o mundo real, aproximá-los do mercado de trabalho e criar oportunidades para que possam construir o seu futuro sem terem obrigatoriamente sair da terra que os viu crescer. Ao mesmo tempo, as empresas também precisam de jovens qualificados, preparados e capazes de responder aos desafios de um mercado cada vez mais competitivo. Quando conseguimos aproximar estas duas realidades, todos ganham. Os jovens, as empresas e a própria Benedita. Durante estes dias, tivemos ainda a oportunidade de ouvir testemunhos de antigos alunos que hoje são profissionais de excelência em várias áreas. Histórias que demonstram que a formação aqui adquirida continua a dar frutos e muitos deles além fronteiras. Falou-se também de marketing empresarial, inovação e comunicação. Temas fundamentais para quem quer competir no mercado global sem perder a identidade local. Porque hoje não basta produzir bem. É preciso saber mostrar ao mundo aquilo que fazemos. Mas as festas também vivem de convívio, tradição e boa disposição. E por isso as tasquinhas regressam finalmente à Benedita, décadas depois da última edição. Até domingo, várias associações locais irão garantir o melhor dos comes e bebes, num ambiente que prova que ainda sabemos estar juntos, sem precisar de um grupo de WhatsApp para marcar presença. O programa cultural também não ficará atrás. Esta sexta-feira, terminaremos a noite com o concerto dos Gift. Sábado, teremos a energia contagiante da M80. E no domingo, encerraremos da melhor forma, com o nosso Festival de Folclore, que celebra já a sua 27ª edição e continua a manter vivas as raízes e as tradições da nossa terra. No fundo, esta semana mostra exatamente aquilo que a Benedita é. Uma terra que consegue crescer sem esquecer de onde veio. Uma vila que sabe olhar para o futuro sem perder a memória, a identidade e o orgulho nas suas origens. E chegamos agora àquela pergunta inevitável, normalmente feita em tom de especialista financeiro de café. Mas este dinheiro não podia ser aplicado noutras necessidades da freguesia? Claro que podia. E ninguém ignora que existem obras importantes por fazer, estradas que precisam de intervenção, investimentos necessários e problemas reais para resolver. Isso faz parte da responsabilidade de qualquer autarquia. Mas uma terra não pode viver apenas de cimento, relatórios técnicos e inaugurações com fita para cortar. Porque as terras também precisam de alma, precisam de momentos de encontro, de cultura, de tradição, de movimento nas ruas e de razões para as pessoas sentirem orgulho em viver aqui. Às vezes, fala-se das festas como se fossem um luxo dispensável, mas basta olhar à volta para perceber que estes dias trazem vida ao comércio, ajudam as associações, juntam famílias, aproximam gerações e criam memórias que ficam muito além do fim do palco e das luzes. E convenhamos, há investimentos que não se medem apenas em metros de alcatrão. Medem-se em identidade, em participação, em comunidade e naquela sensação rara, mas importante, que percebemos que gostamos mesmo da nossa terra. Pode ser de outra forma? Pode. Mas não era a mesma coisa. Viva a Vila da Benedita.
1: E foram assim as crónicas de Nuno Catita, bem a propósito dos 42 anos de elevação à vila que este fim de semana se celebram, mais concretamente no dia de amanhã, 16 de maio. Horas 38 minutos, marca o relógio Benedita FM e é tempo de lhe dizer que o músico britânico Phil Collins vai doar objetos pessoais para um leilão solidário dos 50 anos de King's Trust, fundada por Carlos III. Entre os artigos estão roupas usadas em concertos, letras escritas à mão e uma bateria assinada pelo artista. O leilão marcado para novembro pretende apoiar jovens vulneráveis, incluir peças emblemáticas da carreira de

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4: Alcobaça recebe novamente a Semana Internacional do Acordeão, organizada pela Associação de Acordeão de Portugal, pelo município e também pela Orquestra Típica e Coral de Alcobaça. A partir de amanhã, dia 16 e até 24 de maio, a 29ª edição do evento, que incluirá concertos, masterclasses, conferências e concursos para diferentes públicos, junto de artistas e professores de acordeão. Fica então a nota para esta Semana do Acordeão, que regressa Alcobaça já a partir de amanhã. Para já, Poker Face, na voz de Lady Gaga, para escutares.

Grandes músicas por aqui na Benedita FM e também as melhores propostas para si. Tome nota da próxima na sua agenda. A Biblioteca Municipal de Alcobaça preparou para este mês de maio um conjunto de atividades que cruzam música, nutrição, literatura, bem-estar, dirigidas a diferentes públicos e faixas etárias. Para este fim de semana, neste caso concreto para o dia de amanhã, 16 de maio, às 10h30, regressa o ciclo 12 meses, 12 histórias, com a leitura de O Macaco Rabugento Não Quer Dormir, de Susan Lang, uma história divertida sobre frustração e também as rotinas do sono. Fica a sugestão para miúdos, graúdos, famílias, amanhã às 10h30 na Biblioteca Municipal de Alcobaça. Para já, We Are Young, música dos Fun, nesta manhã de sexta-feira. Fique ligado.

tonight. E é desta forma que estamos a fechar este Expresso das 10 da sexta-feira. Foi um privilégio ter estado consigo. Já sabe que segunda às 10 em ponto estaremos de regresso em mais uma semaninha para ficar consigo. Para já, não saia daí, o convite é para que fique com Diogo Honório, Agenda Cultural. Fique bem com a Benedita FM. Tenha um excelente fim de semana com a sua rádio, a sua música.

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1: Entre 24 de maio e 31 de agosto, as cisternas do Castelo de Leiria recebem a exposição de escultura A Poética dos Materiais, da autoria do artista plástico Abílio Febra. A mostra reúne um conjunto de obras escultóricas que refletem um percurso artístico marcado por uma abordagem expressionista, onde a matéria, o gesto e a expressão se sobrepõem à técnica. O trabalho do escultor parte frequentemente de pequenos esboços e apontamentos espontâneos realizados em papel, que servem de base a um processo de transformação plástica centrado na experimentação e na relação sensível com os materiais. Na Biblioteca Municipal de Rio Maior já pode ser visitada a exposição Memória e Identidade, o Complexo Mineiro do Espadanal. Esta exposição é realizada com o espólio de José Guilherme de Sousa Espírito Santo e está patente até ao dia 30 de maio. A Galeria de Arte da Biblioteca Municipal Afonso Lopes Vieira, em Leiria, recebe até dia 30 de junho a exposição de fotografia Rostos deste Mundo, da autoria de Carlos Figueiredo. Rostos deste Mundo propõe uma viagem visual pelos vários cantos do planeta através de retratos que captam expressões humanas em diferentes contextos culturais. A exposição convida o público a observar atentamente cada rosto e a tentar interpretar os sentimentos que nele se revelam ou se ocultam, destacando o que une as pessoas para além das suas diferenças. Os 3% lançaram um novo disco intitulado Já Não Posso Ficar Aqui. É o quarto disco de originais da banda lisboeta, que chega agora às plataformas de streaming e será apresentado ao vivo na República da Música, em Alvalade, em Lisboa, no dia 23 de maio. E é deste modo que terminamos mais uma Agenda Cultural. Todas estas e outras notícias podem ser recuperadas no site da sua rádio em benedita.fm.pt. Da minha parte é tudo. Tenho uma ótima continuação com a sua Benedita FM.
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1: O governo abriu 332 vagas médicas em zonas carenciadas, incluindo 109 para medicina geral e familiar, 210 para especialidades hospitalares e 13 para saúde pública. A região de Leiria destaca-se com a unidade local de saúde da região de Leiria a registar 18 vagas para médicos de família, sendo uma das áreas com maior reforço nas especialidades hospitalares. A maior fatia vai para anestesiologia, com 30, seguida de ginecologia e obstetrícia, com 27 vagas e medicina interna com 26. A 33ª Volta a Portugal do Futuro arrancou esta quinta-feira reunindo jovens talentos do ciclismo sub-23 numa prova de 577,3 km dividida por 4 etapas. A segunda etapa disputada esta sexta-feira liga Figueira dos Vinhos a Castanheira de Pera num percurso de 142,6 km, considerado o mais exigente da competição, com destaque para a subida do Amial de primeira categoria antes da chegada à Praia das Rocas. A edição deste ano conta com 16 equipas, 5 delas internacionais. As festas da Vila da Bendita decorrem entre 15 e 17 de maio na Rua 16 de Maio, com entrada livre, e um programa marcado pela música, gastronomia e tradição local. Uma das novidades deste ano são as tasquinhas das associações da freguesia, 15 tasquinhas que estarão em funcionamento ao longo do evento. No dia 15 servem apenas jantar, enquanto nos dias 16 e 17 funcionam ao almoço e o jantar. A entrevista à Bendita FM, a presidente da Junta de Freguesia, Marina Caetano, destacou a importância do associativo.
2: Mas não vamos mudar nada do que estava no anterior mandato, apenas a questão acrescentámos valor, nomeadamente as tasquinhas. E porquê? Porque nós temos imensas associações aqui na nossa freguesia e por que não enaltecê-las e colocá-las elas a ganhar o próprio dinheirinho delas, a divulgarem-se. E esta questão da união do associativismo é que faz valer uma vila ou uma cidade, seja o que for. Vamos ter então na Rua 16 de Maio 15 tasquinhas.
1: Na tenda das tasquinhas decorre ainda por estes dias a 21ª Mostra de Estágios do Externato Cooperativo da Bendita e a 4ª Mostra Empresarial. O programa musical decorre na Praça da Machine de Campos, com a atuação dos The Gift no dia 15 às 22h, seguida dos DJs Los Gordos. No dia 16 às 22h30 realiza-se a festa em 80. Já no dia 17 às 15 acontece o 27º Festival de Folclore do Grupo Regional de Folclore de Bendita. Este sábado, dia 16, dia da Vila, haverá uma sessão solene às 16 horas no auditório da Casa da Vila. O município de Porto de Mós vai promover o segundo concurso Doces e Sabores de Porto de Mós no âmbito da segunda edição da Feira de Doces e Sabores, que decorrerá no recinto das festas de São Pedro entre 27 de junho e 5 de julho. A iniciativa pretende valorizar a doçaria tradicional como património cultural e económico, promovendo a sua integração na gastronomia local e reforçando o seu potencial turístico. O objetivo, de acordo com a autarquia, passa também por preservar as receitas e ingredientes tradicionais do território porto-mosense, estimulando a partilha de saberes e a criatividade gastronómica. As inscrições para a participação na feira e nos respectivos concursos já se encontram abertas, decorrem até 28 de maio. Depois de vários dias marcados pela chuva, o sol deverá regressar já na próxima semana. Segundo Paula Leitão, a meteorologista do Instituto Português do Mar e da Atmosfera, está prevista uma subida gradual das temperaturas já a partir de meados da próxima semana, com aumento mais acentuado na terça e quarta-feira. Até lá, o cenário meteorológico deverá manter-se semelhante ao dos últimos dias.
3: Para o fim de semana, a situação ainda não vai ser muito diferente. Quanto à temperatura, vamos manter a temperatura mais ou menos que mais que temos vivido até agora, isto é, o Porto com cerca de 18 a 20 graus, Lisboa também com cerca de 20, 21 graus, no Alentejo teremos também os 22, 24 graus no domingo, portanto vamos ter uma situação semelhante. No sábado um dia de sol, no domingo novamente a ficar um pouco mais encoberto com alguma chuva no litoral norte e centro. Só a partir do meio da semana é que nós estamos a prever uma subida da temperatura, e sim, uma subida que será acentuada na terça e na quarta-feira e que vai fazer com que a temperatura suba cerca de 10 graus.
1: Para o fim de semana, o estado do tempo ainda não vai ser muito diferente daquele que vivemos nos últimos dias. O bom tempo está previsto a regressar já na próxima semana. O Banco de Portugal poderá apertar as regras do crédito à habitação, reduzindo a taxa de esforço máxima de 50% para 40%. A medida surge numa altura de subida de preços das casas e a receios de aumentos das taxas de juros, com o objetivo de reforçar a estabilidade financeira. Na prática, uma família com 2 mil euros de rendimento líquido deixaria de poder suportar uma prestação de 1 mil euros, ficando limitada a 800 euros. Dados do Banco de Portugal mostram que a maioria de novos créditos em 2025 já apresentava taxas de esforço próximas ou acima dos 50%, o que poderá excluir muitos clientes do acesso ao crédito. É tudo quanto a notícias, estas e outras, para consultar qualquer hora no nosso site em benedita.fm.pt.
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1: Há quem só pensa em mamar e para o resto se marimbar.
2: Mamãe, eu

0: OPEP recusou a proposta para trocar barris de petróleo por barris de vinho tinto, que teria sido apresentada por um representante português já em adiantado estado de alcoolemia.
1: Eu sei! Acabei de ouvir a notícia. Vê lá tu que o referido representante, perante a negativa da OPEP, dirigiu-se a um produtor árabe que andava por ali com uma toalha na cabeça e mandou-o ir para Meca.
0: Lá, tu és contra as touradas. Porquê?
2: Porque já as senti muitas vezes na pele. Olha, por exemplo, sempre que ligo a televisão para ver os canais de informação,

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2: Obrigado,
1: uma edição saída de emergência.
3: Às vezes, usar um fato de banho de um verão para o outro pode trazer problemas, como seguidamente o verão, do verbo houver, que significa ver através do ouvido.

0: até que se terá metido a rapariga?
1: Oh, mulher, não sejas assim. A nossa filha é do sexo feminino e certamente não se vai meter para aí em nada. Se fosse um rapaz do sexo masculino, é que poderia haver esse perigo.
0: Ah, mas ela vinha tão contrariada com o fato de banho antigo que pode fazer para aí algum disparate.
1: Fato de banho antigo? Aquilo tem um ano porque foi comprado no ano passado. E tu não me digas que o fato de banho passado um ano já está ultrapassado.
0: Mas a nossa filha engordou bastante e a parte inferior do biquíni tem aquele cinto. E o cinto agora fica-lhe demasiado apertado e vinca-lhe ali muito.
1: Tem mais sorte do que eu, que é raro conseguir tirar os vincos das calças como deve ser. Mas olha, não te preocupes mais com o que se tenha passado. Depois do tempo passado, ela vem aí e não vem sozinha, porque vem mal acompanhada. Quem será aquele marmanjo?
0: Oh, Belinha, onde é que tu estiveste, rapariga?
2: Ai, mãe, estava com tanta vergonha por causa do meu biquíni apertado que me fui esconder ali nas dunas. O que me valeu foi ter aparecido aqui o Rilhofas.
1: O Rilhofas?
2: Sim, foi uma aparição.
3: Sou eu, precisamente, Rilhofas Aparício.
1: Ah, sim? E como é que o Rilhofas Aparício aparece nesta história? Posso saber?
3: Ora bem, andava eu ali pelas dunas para ver o que é que as dunas davam quando deparei com a vossa Belinha muito triste e moribunda.
2: Pois, como estou mais gorda, ele notou logo a minha bunda.
3: E ela, a vossa Belinha, lá me contou a história do biquíni, que já é do ano passado, e tinha o cinto muito apertado.
2: E o Rilhofas, então, ofereceu-se para fazer o furo.
1: O furo?
3: Pois, claro. Se ela se sentia apertada, fazer-lhe um furo era a solução, não é verdade?
2: É que o cinto do biquíni, assim apertado, era mesmo um buraco.
3: E foi ao fazer-lhe o furo no buraco que ela gritou. E eu ouvi que ela gritava muito bem afinada. Foi então que eu tive a ideia de formar um duo para ir ao próximo Festival da Canção.
2: Rilhofas e Belinha apresentam a canção furada. Lá, lá, lá, lá, este rapaz é um macaco, chamou-me que subiu.
3: Lá, lá, lá, lá, fiz-lhe um furo no buraco, abriu-se o orifício.
2: Lá, lá, lá, o orifício, o orifício.

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6: Não, não voltou a censura. Embora haja quem não desista. 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

0: quê? O Jornal da Paródia agora tem uma nova proprietária?
1: Pois é, malta. O jornal foi vendido à dona Basilisa, ilustre peixeira do mercado de Lisboa.
2: O quê?
1: Ah, pois. Não sei se sabem, mas saíram uns bons milhões à dona Basilisa no Euromilhões e ela resolveu investir. E já disse que quer dar-lhe uma orientação pessoal. Deve estar a chegar para examinar o próximo número.
0: Ai, não pode ser.
3: Calma. Tem que ser, porque é assim ou ela fecha isto e ficamos todos pendurados. Deixem-me cá com ela, que eu vou fazer o que puder para não alterar muito o que tem sido feito. Aí vem ela.
4: Minhas senhoras e meus senhores, sou a nova proprietária do Jornal da Paródia. Não vamos perder tempo com cerimónias e vamos ao trabalho, porque o trabalho é o caminho que nos leva à salvação. Ora, vamos lá ver isto. É esta a prova do número 2, não é verdade?
3: Precisamente, dona Basilisa.
4: Mas o que é isto? É preciso aumentar os investimentos.
0: É o título de um artigo que eu escrevi sobre a procura de investimentos.
4: Não vai!
2: Não vai!
4: Pois não, é para cortar. Eu sou a favor de umas boas touradas, mas não quero qualquer referência a investimentos ou investidas, porque aqui quem investe sou eu. Não são quaisquer outros animais, sejam touros, bois ou vacas.
3: Pronto, perfeitamente, dona Basilisa, corta-se.
4: Ah, e o que é isto aqui? Notícias do handball?
1: Fui eu que escrevi essa parte. Para não se falar sempre de futebol, o handball é aquela modalidade em que as bolas se jogam com as mãos, conhece?
4: Cala isso! Mãos das bolas, é? Eu não admito qualquer referência a sexo no meu jornal. Isso também é para cortar.
3: Por esse caminho o jornal sai em branco e sem nada escrito.
4: Como é que disse? Olha que não é má ideia, sabe? Evitam-se imoralidades, violências e tudo isso que por aí vai nos outros órgãos de informação. O nosso jornal vai distinguir-se pela pureza e pela candura. E nada mais puro do que a brancura total. Está decidido. A partir de hoje, o jornal passa a sair em branco.
1: A senhora é que manda.
0: Ah, pois. E se for possível, um branco mais branco, melhor ainda, não é?
3: Mais alguma coisa, dona Basilisa?
4: O nome do jornal. Essa coisa do Jornal da Paródia não me soa bem. Tem um certo ar depravado que não me agrada nada. A partir de agora, o jornal passa a chamar-se Papel Higiênico.
1: É isso mesmo. Boa, boa. Olha o papel higiênico. Faz sempre falta lá em casa. Olha o papel higiênico.
0: Vamos ter cá uma tiragem.
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9: Ai, estas inocentes criancinhas!

0: nada, Belinha.
1: É, é. Já te disse que é.
0: Não é nada.
1: Ai, o meu irmão também é melhor que o teu.
0: Não é nada.
1: Até a minha mãe é melhor que a tua.
0: Bem, isso é verdade. Pelo menos o meu pai passou o tempo todo a dizer isso.
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1: Entre 24 de maio e 31 de agosto, as cisternas do Castelo de Leiria recebem a exposição de escultura A Poética dos Materiais, da autoria do artista plástico Abílio Febra. A mostra reúne um conjunto de obras escultóricas que refletem um percurso artístico marcado por uma abordagem expressionista, onde a matéria, o gesto e a expressão se sobrepõem à técnica. O trabalho do escultor parte frequentemente de pequenos esboços e apontamentos espontâneos realizados em papel, que servem de base a um processo de transformação plástica centrado na experimentação e na relação sensível com os materiais. Na Biblioteca Municipal de Rio Maior já pode ser visitada a exposição Memória e Identidade, o Complexo Mineiro do Espadanal. Esta exposição é realizada com o espólio de José Guilherme de Sousa Espírito Santo e está patente até ao dia 30 de maio. A Galeria de Arte da Biblioteca Municipal Afonso Lopes Vieira, em Leiria, recebe até dia 30 de junho a exposição de fotografia Rostos deste Mundo, da autoria de Carlos Figueiredo. Rostos deste Mundo propõe uma viagem visual pelos vários cantos do planeta através de retratos que captam expressões humanas em diferentes contextos culturais. A exposição convida o público a observar atentamente cada rosto e a tentar interpretar os sentimentos que nele se revelam ou se ocultam, destacando o que une as pessoas para além das suas diferenças. Os 3% lançaram um novo disco intitulado Já Não Posso Ficar Aqui. É o quarto disco de originais da banda lisboeta, que chega agora às plataformas de streaming e será apresentado ao vivo na República da Música, em Alvalade, em Lisboa, no dia 23 de maio. E assim chegamos ao fim de mais uma Agenda Cultural. Todas estas e outras notícias podem ser recuperadas no site da sua rádio em beneditafm.pt. Da minha parte é tudo. Tenha uma ótima continuação com a sua Benedita FM.
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seja muito bem-vindo aos Sons da Tarde. Nesta tarde de sexta-feira, fique a par das novidades do mundo da música, das habituais efemérides e tudo isto ao som das grandes músicas dos Sons da Tarde. Passe uma tarde agradável na nossa companhia e tenha um bom início de fim de semana.

pela companhia, por preferir estar com a Benedita FM do seu lado. Espero que esteja a passar uma boa tarde connosco. Sabe que dia é hoje? Pois bem, hoje é o Dia Internacional da Família. É celebrado anualmente a 15 de maio. A data foi escolhida pela Assembleia Geral da ONU, que proclamou o dia 15 de maio como Dia Internacional da Família. A celebração do Dia Internacional da Família visa, entre outros objetivos, destacar-se a importância da família na estrutura do núcleo familiar e o seu relevo na base da educação infantil. Reforçar a mensagem da união, amor, respeito e compreensão necessárias para o bom relacionamento de todos os elementos que compõem a família. Chamar a atenção da população para a importância da família como núcleo vital da sociedade e para os seus direitos e responsabilidades. E sensibilizar e promover o conhecimento relacionado com as questões sociais, económicas e demográficas que afetam a família. O primeiro Dia Internacional da Família foi celebrado em 1994. E aqui trabalhamos para si e consideramos-lo da família. É isso mesmo, somos uma família, a família Benedita FM. Desejo então um ótimo Dia Internacional da Família.

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A aquecer esta tarde, vem aí uma sequência de músicas sem qualquer interrupção. A abrir com Tina Turner. Tenha uma ótima tarde de sexta-feira. Eu vou continuar consigo.

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aqui continuamos com a boa música. Vamos saber agora quais as previsões do tempo para amanhã, de acordo com o Instituto de Meteorologia. Então, para amanhã temos céu geralmente pouco nublado, vento moderado a forte.

ouvir, a melhor música está sem dúvida presente aqui no Sons da Tarde. Estamos quase a chegar ao fim de semana, portanto, é caso para ficarmos um pouco mais animados. Deixe-se ficar desse lado, por aqui há muito mais música. Bom fim de semana, sempre com o Benedito FM.

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1: Caldas da Rainha celebra hoje o Dia do Município com um programa dedicado à cultura, música e reconhecimento público. O destaque vai para a homenagem à Rainha Dona Leonor, fundadora da cidade e das misericórdias. A iniciativa teve lugar às 15 horas no Largo Conde de Fontalva. As comemorações incluem ainda a sessão solene de atribuição de medalhas municipais, a apresentação de novas viaturas dos bombeiros, exposições, inaugurações e um concerto de Paulo de Carvalho com a banda Comércio e Indústria às 21:30 na Praça 25 de Abril. Todos os eventos têm entrada livre. O Governo abriu 332 vagas médicas em zonas carenciadas, incluindo 109 para Medicina Geral e Familiar, 210 para especialidades hospitalares e 13 para Saúde Pública. A Região de Leiria destaca-se com a Unidade Local de Saúde da Região de Leiria a registar 18 vagas para médicos de família, sendo uma das áreas com maior reforço nas especialidades hospitalares. A maior fatia vai para Anestesiologia, com 30, seguida de Ginecologia e Obstetrícia, com 27 vagas e Medicina Interna com 26. O município de Óbidos recebeu no dia 13, na Praça da Criatividade, uma sessão das Jornadas de Proteção Civil para o Setor Social, iniciativa que visa reforçar a cooperação entre municípios, segurança social, proteção civil e instituições sociais no Distrito de Leiria. O encontro destacou a importância da preparação e articulação em situações de emergência, com foco na proteção das populações vulneráveis, abordando temas como evacuação, realojamento e comunicação em crise. A Câmara de Óbidos sublinhou ainda a necessidade de uma resposta conjunta e coordenada entre todas as entidades envolvidas. Este sábado, 16 de maio, pelas 15 horas, realiza-se uma visita guiada à Escola Museu Dom José Policarpo em Frei Domingos Benedita, dedicada ao tema Arquitetura Escolar e o Ensino Primário Nacional. A iniciativa propõe uma viagem pela história da educação em Portugal, contextualizando o percurso de Dom José da Cruz Policarpo, cardeal de Lisboa, e destacando a importância da arquitetura escolar na evolução do ensino primário nacional. A atividade integra o programa comemorativo do Dia Internacional dos Museus e convida a comunidade a conhecer o mais recente espaço museológico local através de uma visita temática orientada. Depois de vários dias marcados pela chuva, o sol deverá regressar já na próxima semana. Segundo Paula Leitão, a meteorologista do Instituto Português do Mar e da Atmosfera, está prevista uma subida gradual das temperaturas já a partir de meados da próxima semana, com aumento mais acentuado na terça e quarta-feira. Até lá, o cenário meteorológico deverá manter-se semelhante ao dos últimos dias.
2: Para o fim de semana, a situação ainda não vai ser muito diferente. Quanto à temperatura, vamos manter a temperatura mais ou menos quais que temos vivido até agora, isto é, o Porto com cerca de 18 a 20 graus, Lisboa também com cerca de 20, 21 graus, no Alentejo teremos também os 22, 24 graus no domingo, portanto vamos ter uma situação semelhante, no sábado um dia de sol, no domingo novamente a ficar um pouco mais encoberto com alguma chuva no litoral norte e centro. Só a partir do meio da semana é que nós estamos a prever uma subida da temperatura, e sim, uma subida que será acentuada na terça e na quarta-feira e que vai fazer com que a temperatura suba cerca de 10 graus.
1: Para o fim de semana, o estado do tempo ainda não vai ser muito diferente daquele que vivemos nos últimos dias. O bom tempo está previsto regressar já na próxima semana. O reforço dos meios de combate aos incêndios rurais arrancou esta sexta-feira, numa altura em que a Proteção Civil alerta para a limpeza de terrenos antes do verão. Desde janeiro, já foram registados 2.129 incêndios e mais de 9.400 hectares ardidos. A GNR identificou mais de 8.500 terrenos por limpar até ao final de abril. O comandante da Proteção Civil, Mário Silvestre, defende que a prevenção e a mudança de comportamentos são essenciais para reduzir o risco de incêndio. O Distrito de Leiria é o mais afetado, com mais de 1.900 ocorrências. É tudo quanto a notícias, estas e outras, para consultar qualquer hora no nosso site em beneditafm.pt.
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Estamos de novo no ar. Boa tarde, seja bem-vindo à segunda hora do Sons da Tarde. Faço votos para que estejamos a contribuir para tornar a sua tarde mais animada.

Sabia que alguns insetos conseguem viver até um ano sem a cabeça? É verdade. E também não é menos verdade que o crocodilo consegue abrir bem a sua grande boca, mas não consegue simplesmente pôr a língua para fora. E fica ainda também a saber que 13 segundos é o recorde de tempo de voo de uma galinha.

Continuação de uma ótima tarde, um bom fim de semana para todos e já agora uma boa viagem se assim encontra na estrada. Tenha um resto de uma boa tarde ao som da Benedita FM, a sua rádio.

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Por aqui continuamos com a boa música. Vamos saber agora quais as previsões do tempo para amanhã, de acordo com o Instituto de Meteorologia. Então, para amanhã temos céu geralmente pouco nublado, vento moderado a forte.

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Cá estamos de novo para a terceira e última parte do Sons da Tarde. Continuo connosco até às 18 horas. Temos ainda muita música, várias e boas propostas musicais para você ouvir.

votos renovados de uma boa tarde para todos vós que nos acompanham desse lado. Nós, como sabe, estamos sempre aqui consigo, em todas as tardes da semana. E com as melhores propostas, os melhores sons da tarde. A comprovar isso mesmo está o próximo tema. Em português, sugiro Mafalda Veiga. Vamos ouvir. Alô?

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nós com a boa música. Vamos saber agora quais as previsões do tempo para amanhã, de acordo com o Instituto de Meteorologia. Então, para amanhã temos céu geralmente pouco nublado, vento moderado a forte.

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0: bom fim de tarde e um bom fim de semana. É sexta-feira, a semana está quase a terminar. Bom fim de semana ao som dos Sons da Tarde.
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Estamos mesmo no final de mais uma emissão de Sons da Tarde desta semana. Resta-me desejar-lhe uma boa tarde e também um excelente fim de semana. Já sabe, nós voltamos na segunda-feira, mas até lá, pode estar sempre connosco. Basta sintonizar-nos nos 88.1 ou então em beneditofm.pt. Até segunda-feira.

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1: Caldas da Rainha celebra hoje o Dia do Município com um programa dedicado à cultura, música e reconhecimento público. O destaque vai para a homenagem à Rainha Dona Leonor, fundadora da cidade e das Misericórdias. A iniciativa teve lugar às 15 horas no Largo Conde de Fontalva. As comemorações incluem ainda a sessão solene de atribuição de medalhas municipais, a apresentação de novas viaturas dos bombeiros, exposições, inaugurações e um concerto de Paulo de Carvalho com a banda Comércio e Indústria às 21:30 na Praça 25 de Abril. Todos os eventos têm entrada livre. O município de Óbidos recebeu no dia 13, na Praça da Criatividade, uma sessão das Jornadas de Proteção Civil para o Setor Social, iniciativa que visa reforçar a cooperação entre municípios, segurança social, proteção civil e instituições sociais no Distrito de Leiria. O encontro destacou a importância da preparação e articulação em situações de emergência, com foco na proteção das populações vulneráveis, abordando temas como evacuação, realojamento e comunicação em crise. A Câmara de Óbidos sublinhou ainda a necessidade de uma resposta conjunta e coordenada entre todas as entidades envolvidas. O Mercado Municipal de Alcobaça, que celebra este ano 60 anos, está a dinamizar o projeto Pequenos Exploradores do Mercado de Alcobaça, integrado na iniciativa Maio, Mês dos Mercados. A atividade inclui visitas guiadas, jogos, show cooking e degustações, promovendo a alimentação saudável e o contacto com os produtos locais e sazonais. As próximas sessões realizam-se este sábado, dia 16 e dia 23 de maio, entre as 10 e as 11:30, para o público infantil e em geral, e no dia 18 de maio, das 9:30 às 11, dedicada às escolas. Este sábado, 16 de maio, pelas 15 horas, realiza-se uma visita guiada à Escola Museu Dom José Policarpa em Frei Domingos Benedita, dedicada ao tema Arquitetura Escolar e o Ensino Primário Nacional. A iniciativa propõe uma viagem pela história da educação em Portugal, contextualizando o percurso de Dom José da Cruz Policarpo, cardeal de Lisboa, e destacando a importância da arquitetura escolar na evolução do ensino primário nacional. A atividade integra o programa comemorativo do Dia Internacional dos Museus e convida a comunidade a conhecer o mais recente espaço museológico local através de uma visita temática orientada. Depois de vários dias marcados pela chuva, o sol deverá regressar já na próxima semana. Segundo Paula Leitão, a meteorologista do Instituto Português do Mar e da Atmosfera, está prevista uma subida gradual das temperaturas já a partir de meados da próxima semana, com aumento mais acentuado na terça e quarta-feira. Até lá, o cenário meteorológico deverá manter-se semelhante ao dos últimos dias.
2: Para o fim de semana, a situação ainda não vai ser muito diferente. Quanto à temperatura, vamos manter a temperatura mais ou menos que mais que temos vivido até agora, isto é, o Porto com cerca de 18 a 20 graus, Lisboa também com cerca de 20, 21 graus, no Alentejo teremos também os 22, 24 graus no domingo, portanto vamos ter uma situação semelhante, no sábado um dia de sol, no domingo novamente a ficar um pouco mais encoberto com alguma chuva no litoral norte e centro. Só a partir do meio da semana é que nós estamos a prever uma subida da temperatura, e sim, uma subida que será acentuada na terça e na quarta-feira e que vai fazer com que a temperatura suba cerca de 10 graus.
1: No fim de semana, o estado do tempo ainda não vai ser muito diferente daquele que vivemos nos últimos dias. O bom tempo está previsto a regressar já na próxima semana. A oferta de medicina dentária no Serviço Nacional de Saúde continua limitada, com apenas 12 unidades locais de saúde a disponibilizarem esta especialidade. Apesar da elevada procura, muitos utentes recorrem ao setor privado ou adiam tratamentos, evidenciando o desequilíbrio entre a procura e a resposta pública. A especialidade em Portugal surgiu em 1976 na Universidade do Porto, mas a sua integração no SNS continua limitada. A fechar ficam as previsões do tempo para este sábado, segundo o Instituto Português do Mar e da Atmosfera. É esperado um dia de céu pouco nublado, vento de noroeste moderado a forte no litoral e terras altas. É tudo. 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

0: 18 horas, 12 minutos, ótima sexta, excelente fim de semana com a Benedita FM. Por aqui vamos continuar com os seus pedidos musicais, onde quer que esteja, a fazer o que quer que seja, estamos consigo. Já sabe, de segunda a sexta, entre as 18 e as 20, é sempre assim na sua rádio, pode ligar e escolher a música que quer ouvir. 262-929-932, à sua inteira disposição.
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0: 18 horas 13 minutos, vamos dar início a esta emissão de discos pedidos de final de semana com a primeira proposta musical de hoje. Chega de Samora Correia, do Hugo Salvador, deseja ouvir José Cid, 24 Rosas, dedica a todos os ouvintes da Benedita FM.

18h17, venha connosco até às 20. Estamos por aqui para atender as suas propostas musicais. E vamos à segunda de hoje, o pedido que chega da Rio Maior, da Manuela de Deus. Deixa ouvir Roupa Nova, Volta Para Mim, a canção que dedica a Isabel Silvestre, também a Natália Francisco, a Helena Silva com Boas Melhoras, José Luís e Irmão, Invisuais.

18 horas 21 minutos, marca o relógio Benedita FM. A esta hora, a temperatura do ar na Benedita é de 17 graus. Venha daí connosco, lado a lado consigo, os seus discos pedidos. E a seguir temos Romance de Balcão, dos À Toa. A sugestão chega de Santarém, da Maria Isabel. Deseja dedicar esta canção a Carmelo de Santos, ao padrinho Carlos Dias e família, à Helena Silva e Isabel Silvestre.

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Francisco Espedeiro, estamos consigo de segunda a sexta, entre as 18 e as 20. Pode ligar connosco e escolher a música que quer ouvir até às 20. 262-929-932. Para ouvir agora, temos o pedido musical do João Henriques, que nos ouvem até já de cima. Deseja ouvir a música de Marco Paulo, Mais e Mais Amores, a canção que dedica aos ouvintes de Benedito FM, com votos de um bom fim de semana.

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18 horas 31 minutos, 13 segundos, já sabe, até às 20 vamos estar por aqui para atender as suas propostas musicais. Para já vamos até a de Gorda, o Óbito é lá que nos ouve, Carmilde Santos, deseja ouvir José Cid, Portuguesa Bonita, a canção que dedica à família, também à sua estrelinha, Isabel Silvestre, à Tomélia, Manuela de Deus, Natália Francisco, ouvintes da Benedita FM, para todos com votos de um bom fim de semana.

18 horas, 35 minutos, se for o seu caso, bom regresso a casa. É assim que continuamos nestes discos pedidos de final de semana. Para já, João Pedro Paes, até nunca mais. A sugestão é da Natália Francisco, das Caldas da Rainha, que nos ouve neste momento na Maia. Deseja dedicar à Helena Silva com boas melhoras, à Carmelo de Santos, Carlos Dias, Manuela de Deus, para todos com votos de um bom fim de semana.

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4: FM 88.1. 18h42, venha daí connosco onde quer que esteja, a sua rádio está consigo. A seguir, Maxi com Anjo Selvagem, a proposta que chega da Charneca do Rio Seco, da Irmelinda Lopes. Dedica esta canção ao seu marido Isabel Silvestre, Helena Silva, Carlos Dias e família, e aos ouvintes da Benedita FM, com votos de um bom fim de semana. Música.

Discos pedidos, 18 horas 46 minutos. Vamos em frente já com mais uma sugestão musical. Agora, vizinhos, casar é para esquecer. A proposta chega da Brunhosa, do João Ferreira. Deseja dedicar à sua mãe, à sua filha, às suas amigas Cristina, Joana e Dora e também aos ouvintes da Benedita FM, para todos com votos de um bom

Esquece. Vamos em frente com estes discos pedidos do final de semana, agora com música de Zé Café e da Rosa Cor-de-Rosa. A sugestão chega dos casais da Boa Vista, da Isabel Silvestre, dedica à sua família, Helena Silva, Carmilde Santos, Manuela de Deus, Maria Fernanda, aos ouvintes da Bendita FM, pessoas amigas para todos com votos de um bom

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1: 18h53, passamos para a próxima sugestão. Chega do Peso, da Olga Alves, de ouvir Vítor Clay e Joyce Salano, o tema Abalo Psicológico, simplesmente para ouvires.

Estamos assim a fechar esta primeira parte de Discos Pedidos. Já sabe que voltamos com a segunda hora de hoje, depois das 19. Até a hora certa, ficamos com Tony Carreira, Sonhos de Menino, a proposta chega de Ferrel, do Arthur da Conceição, dedica aos ouvintes da Bendita FM, à doutora Alda Marques também, dedica a todas as autoridades e bombeiros.

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13: Olá novamente, estamos de regresso para a segunda parte de Discos Pedidos. A emissão para esta sexta-feira, 15 de maio, venha connosco. Já sabe que até às 20 vamos estar por aqui para atender os seus pedidos, que muito agradecemos. Leandro da Silva, que nos ouve em Óbidos, deseja ouvir Quinta do Bill, Acredita no Amor, a canção que dedica a todos os ouvintes da Benedita FM.

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1: 19 horas, 9 minutos. É escusado continuar a ligar connosco. Estamos preenchidos com os seus pedidos até às 20 para novas propostas, agora só segunda-feira, depois das 18. Para já vamos em frente com a sugestão que chega da Cindieira, do Carlos Dias. Deseja ouvir a música dos Iniciadores. Beijo gelado. Dedica às suas princesas, à afilhada Lourdinhas Santos, Maria Fernanda, José Luís, Isabel Silvestre, para todos com votos de um bom fim de semana.

já para mais uma proposta musical. Vamos agora até Figueirão dos Vinhos. É lá que nos ouve Sandra Santos. Deseja ouvir a música de Cláudia Nayara, o tema Sou Outra Mulher. A canção que dedica a todos os ouvintes da Benedita FM.

19 horas, 17 minutos, venha daí e tenha uma boa sexta-feira. Para já atendemos o pedido que chega de pneus da Maria do Carmo Reis. Sugere Romântico, na voz de Marco Paulo, dedica aos filhos.

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5: Passamos para mais uma proposta. Esta chega do casalinho do Agostinho Britos. Deseja ouvir a música de Rebeca, o tema Agarra o Amor, a canção que dedica aos filhos, aos netos, a todo o auditório da Benedita FM.

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9h27, venha daí connosco, para já atendemos mais uma sugestão. Chega da Marinha Grande, do Mário Fernandes. Deseja ouvir Meu Querido Mês de Agosto, de Dino Meira. Simplesmente para ouvir.

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2: De segunda a sexta, entre as 18 e as 20, discos pedidos são a sua melhor companhia. Pedro Letra, que nos escuta no Cartacho, sugere a música de Bandidos do Cante, Bairro das Flores, dedicado a todo o auditório da Benedita FM, com votos de um bom fim de semana.

Diz que os pedidos venha daí connosco, onde quer que esteja a fazer o que quer que seja. Agora atendemos o pedido da Alexandra Faustino, que nos ouve no Cartaxo. Deseja ouvir David Carreira, o tema Multa, dedicado a todo o auditório da Benedita FM. Fez-os.

Onde quer que esteja, a fazer o que quer que seja, estamos consigo. Vamos agora atender o pedido musical que nos chega de Figueiró dos Vinhos. É da Adelaide Silva. Sugere a música de Suzy, Eu Amo-te, dedica aos ouvintes da Benedita FM, com votos de um bom fim de semana. Eu não...

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Quer que esteja a fazer o que quer que seja, por aqui temos mais propostas musicais para satisfazer. Sandra Gonzaga, que não se escuta em Arrimal, deseja ouvir a música de Miguel Última, Não Posso Ficar, a canção que dedica a todas as pessoas amigas. Ela...

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1: Discos Pedidos, obrigada por estar desse lado a fazer-nos companhia em mais um final de tarde e de semana. Vamos agora ficar com música de Sandrino, o tema Disposto a Tudo. O pedido chega de Peniche, do Mário Costa, deseja dedicar-se à Cristiana, ao André e à Maria.

trabalho, fim de semana, sem ouvir aquela música que tanto gosta. Participe connosco de segunda a sexta, entre as 18 e as 20, é sempre assim na sua rádio. Amilcar Bandeira, que nos escuta em Óbidos, deseja ouvir a música de Gonçalo Gomes, Doce Ilusão. A canção que dedica a todos os ouvintes da Benedita FM com votos de um bom fim.

Estamos na reta final desta emissão de sexta-feira de Discos Pedetos. Foi ótimo estar na sua companhia. Segunda, quando forem 18 horas, estaremos de regresso para mais uma semana deste que é um programa feito por si e para si. Discos Pedetos. Depois das 20, não perca o Lusitânia Expresso com António Silva. O convite é para que fique com a Benedita FM. Bom fim de semana.

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Sejam muito bem-vindos, está no ar o Lusitânia Expresso, uma viagem de 4 horas pelas músicas calmas que todas as semanas acontece comigo, António Morteiro da Silva, aqui na sua rádio. Começamos com João Pedro Paes, chama-se Passo a Passo, depois sequência de 3 canções com HMB e Carminho, Matias Damásio e, para fechar a sequência, os Resistência com a espetacular recriação da canção de Os Chutes e Pontapés, Perfeito Vazio. Corpo a corpo.

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6: Início da segunda parte da primeira hora de Lusitânia Expresso desta semana com Ana Carolina e seu Jorge. Depois sequência de três canções com I Need You, os Simply Red e também os Anjos.
7: Virou, é isso aí.

Para trás ficou Carlos Luiz, perseguimos agora com Aurea, I Didn't Mean It, e para fechar a primeira hora de emissão desta semana, Shirelles, Will You Love Me Tomorrow?

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5: Início da segunda hora de emissão desta semana de Lusitânia Expresso. Só agora chegou, saiba que já perdeu a primeira de 4 horas de emissão que todas as semanas o acompanham numa viagem pelas músicas calmas. Começamos muito bem acompanhados por Zaha, depois sequência de 3 canções com Mungo Jerry, Barry White e Benny King.

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1: O governo abriu 332 vagas médicas em zonas carenciadas, incluindo 109 para medicina geral e familiar, 210 para especialidades hospitalares e 13 para saúde pública. A região de Leiria destaca-se com a unidade local de saúde da região de Leiria a registar 18 vagas para médicos de família, sendo uma das áreas com maior reforço nas especialidades hospitalares. A maior fatia vai para anestesiologia, com 30, seguida de ginecologia e obstetrícia, com 27 vagas. E medicina interna com 26. O município de Óbidos recebeu no dia 13, na Praça da Criatividade, uma sessão das Jornadas de Proteção Civil para o Setor Social, iniciativa que visa reforçar a cooperação entre municípios, segurança social, proteção civil e instituições sociais no Distrito de Leiria. O encontro destacou a importância da preparação e articulação em situações de emergência, com foco na proteção das populações vulneráveis, abordando temas como evacuação, realojamento e comunicação em crise. A Câmara de Óbidos sublinhou ainda a necessidade de uma resposta conjunta e coordenada entre todas as entidades envolvidas. O Mercado Municipal de Alcobaça, que celebra este ano 60 anos, está a dinamizar o projeto Pequenos Exploradores do Mercado de Alcobaça, integrado na iniciativa Maio, Mês dos Mercados. A atividade inclui visitas guiadas, jogos, show cooking e degustações, promovendo a alimentação saudável e o contacto com os produtos locais e sazonais. As próximas sessões realizam-se este sábado, dia 16 e dia 23 de maio, entre as 10 e as 11h30, para o público infantil e em geral, e no dia 18 de maio, das 9h30 às 11h, dedicada às escolas. Este sábado, 16 de maio, pelas 15 horas, realiza-se uma visita guiada à Escola Museu Dom José Policarpo, em Frei Domingos Benedita, dedicada ao tema Arquitetura Escolar e o Ensino Primário Nacional. A iniciativa propõe uma viagem pela história da educação em Portugal, contextualizando o percurso de Dom José da Cruz Policarpo, cardeal de Lisboa, e destacando a importância da arquitetura escolar na evolução do ensino primário nacional. A atividade integra o programa comemorativo do Dia Internacional dos Museus e convida a comunidade a conhecer o mais recente espaço museológico local através de uma visita temática orientada. Depois de vários dias marcados pela chuva, o sol deverá regressar já na próxima semana. Segundo Paula Leitão, a meteorologista do Instituto Português do Mar e da Atmosfera, está prevista uma subida gradual das temperaturas já a partir de meados da próxima semana, com aumento mais acentuado na terça e quarta-feira. Até lá, o cenário meteorológico deverá manter-se semelhante ao dos últimos dias.
2: Para o fim de semana, a situação ainda não vai ser muito diferente. Quanto à temperatura, vamos manter a temperatura dos mais ou menos que mais que temos vivido até agora, isto é, o Porto com cerca de 18 a 20 graus, Lisboa também com cerca de 20, 21 graus, no Alentejo teremos também os 22, 24 graus no domingo, portanto vamos ter uma situação semelhante, no sábado um dia de sol, no domingo novamente ficar um pouco mais encoberto com alguma chuva no litoral norte e centro. Só a partir do meio da semana é que nós estamos a prever uma subida da temperatura, e sim, uma subida que será acentuada na terça e na quarta-feira e que vai fazer com que a temperatura suba cerca de 10 graus.
1: Para o fim de semana, o estado do tempo ainda não vai ser muito diferente daquele que vivemos nos últimos dias. O bom tempo está previsto a regressar já na próxima semana. O reforço dos meios de combate aos incêndios rurais arrancou esta sexta-feira, numa altura em que a Proteção Civil alerta para a limpeza de terrenos antes do verão. Desde janeiro, já foram registados 2.129 incêndios e mais de 9.400 hectares ardidos. A GNR identificou mais de 8.500 terrenos por limpar até ao final de abril. O comandante da Proteção Civil, Mário Silvestre, defende que a prevenção e a mudança de comportamentos são essenciais para reduzir o risco de incêndio. O Distrito de Leiria é o mais afetado, com mais de 1.900 ocorrências. É tudo quanto a notícias, estas e outras, para consultar qualquer hora no nosso site em beneditafm.pt.
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6: Início da terceira hora de emissão desta semana de Lusitânia Expresso, um espaço que, como sempre, é dedicado a muita música e poucas palavras. Nesta sequência vai ouvir, entre outros, Eagles, Maurice Albert, mas para começar, Christopher Cross com o espetacular Sailing.

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Agora, e até bem perto do sinal horário, seguimos com cerca de meia hora de música sem interrupções, onde vai ouvir, entre outros, os ABBA, Neil Sedaka, os Double, mas iniciamos com Living Now, de Level 42.

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0: Começamos esta derradeira dimensão de Lusitânia Expresso desta semana ao som de Miguel Gameiro, depois sequência de três canções com Paulo Gonzo, muito bem acompanhado em dueto com Fafá de Belém, Percy Sledge e Mary Wells.
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0: Miguel Gameiro abre mais uma sequência aqui no nosso Lusitano Expresso. Depois, tempo para ouvir sequência de três canções com os Boyzone, Bryan Adams e os Damn Yankees.
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A caminho do final horário e do fim desta emissão de Lusitânia Express desta semana, a nossa viagem de 4 horas pelas músicas calmas e românticas, eu escolhi duas canções para as despedidas. O clássico dos Eagles, Hotel California, que já está a tocar em fundo, e para fechar, Days of Our Lives, dos Queen. O nosso encontro, já sabe, fica marcado para a próxima semana para mais 4 horas de músicas calmas e românticas, o Lusitânia Expresso, semanalmente comigo, António Mortara da Silva, aqui na sua rádio. Até lá!

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3: 15 graus. 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
0: 14 graus. 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